0: 60 para o formato live action com atores reais. A foto exibe os rostos dos intérpretes de Fred, Daphne, Velma e Salsicha pela primeira vez, mantendo o visual do cachorro Scooby em segredo. Os atores são Maxwell Jenkins, McKenna Grace, Abby Ryder Fortson e Tanner Hagen. A plataforma confirmou que 8 episódios desse novo Scooby-Doo estão prontos para a primeira temporada. Só que a data de estreia ainda não foi definida. A franquia Scooby-Doo já teve resultados positivos com atores reais nos cinemas anteriormente. Escrito por James Gunn, o primeiro filme foi lançado em 2002 e teve uma excelente bilheteria, ganhando até uma continuação, confirmando a franquia com muita força na cultura pop. Vem aí mais um Scooby-Doo, dessa vez em série live action na Netflix.
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0: Flashback do Brasil, essa já é dos anos 2000. Tô falando do Nelly com o vocal da Kelly Rowland. Demais, hein? Muito tempo que eu não via essa. Esse é o Timeline e na sequência tem esse som. Undercover, Lovesick, aqui no Timeline.
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3: Olá, pessoal, tudo bem com vocês? Quase finalizando essa semana, não é mesmo? E tá chegando o final de semana do Dia das Mães. E aqui no Mundo Verde, a gente chega trazendo dicas especiais para essa data. Vamos conferir a dica de hoje. Presente de Dia das Mães não precisa vir em uma caixa com laço. As melhores lembranças são aquelas que a gente vive. Troque o shopping por um piquenique no parque ou uma tarde degustando pratos novos daquele restaurante que ela sempre quis conhecer. O foco aqui é o tempo de qualidade e a conversa boa que fica guardada no coração. Avalie o que faz os olhos dela brilharem e transforme o domingo em uma experiência única e deliciosa.
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1: Livros infantis que abordam sentimentos e desafios da infância ajudam as crianças a lidar com emoções como o medo, a tristeza e a insegurança, segundo especialistas em educação emocional.
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0: 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Aumenta o volume porque a gente já está de volta. Foi rapidinho e agora tem
10: DeBarge, Rhythm of the Night.
0: Anota aí, daqui 7 minutos vai tocar
10: Nightcrawlers, Push the Feeling On.
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0: Online, o maior programa de flashback do Brasil. Esse é Nightcrawlers. Push the Fillion, como tocou, foi demais, foi demais. E agora a gente vira para Snap, Mirrorhead, a Little Boy.
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0: parte da nossa vida. Um forte abraço para vocês e um grande abraço para todos os ouvintes, que não são poucos, hein? É muita gente ligada na Pool Web Rádio. Um forte abraço do Serginho Café para todos vocês. Um orgulho estar aqui falando com todos. Um abraço.
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3: Aumenta o volume porque a gente já está de volta com a Rosala, como prometido. Rosala, que nasceu no dia 18 de março de 1964 na Zâmbia. Muito conhecida pelo hit Everybody's Free, de 1991. Mas essa é Are You Ready to Fly, que podemos considerar como o segundo hit da cantora. E você ouve aqui.
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0: Listen to Your Heart. Como tocou, hein? Essa tocou demais. E hoje eu toquei de vinil, olha que chique. Tá o vinilzão rolando aí, tá o vinilzão. E na sequência tem esse som. Rosala, Are You Ready to Fly?
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0: Programa de flashback do Brasil, essa é Denise Williams.
1: Denise Williams, let's hear it for the boy.
0: Tema do filme Footloose. E agora a gente virou com mais uma regravação em alto estilo, chegando aqui no Timeline.
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0: E o hit é Heart of Glass.

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1: Você lembra dessa?
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3: O timeline toca a seguir.
4: Logo após essa.

0: O programa de flashback do Brasil, Monaquil, do ano de 1997, Stay in Love. Demais essa também, né? Esse é o Timeline, na sequência tem o Dance Floor, um dos momentos mais esperados, onde eu vou mixar 30 minutos direto.
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0: contra o estresse. Nutrientes como o magnésio, encontrado em castanhas e folhas escuras, e a vitamina C das frutas cítricas, ajudam o organismo a reduzir o impacto negativo do cortisol. Esses alimentos funcionam como um suporte natural para suas glândulas, impedindo que o estresse tome conta do seu metabolismo. Alimente-se com inteligência, inclua esses supernutrientes na sua rotina e sinta seu corpo muito mais resiliente e leve. Saúde se constrói na cozinha.
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1: Porque você precisa saber. Um grande tubarão branco seria capaz de detectar uma única gota de sangue em uma piscina olímpica. Isso é resultado de seu olfato altamente desenvolvido.
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1: curiosidades,
0: datas comemorativas,
1: geografia,
0: história,
1: arte,
0: idiomas. 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
7: Estreia nos cinemas esta semana O Diabo Veste Prada 2, chegando duas décadas depois do filme original, revisitando um dos universos mais icônicos dos anos 2000. A trama desse novo filme leva o público de volta às ruas de Nova York e aos sofisticados escritórios da Runway, onde, em meio ao declínio da mídia impressa, Miranda se vê envolvida em uma disputa por receita publicitária, colocando à prova antigas relações e ambições profissionais. O filme promete reacender a paixão dos fãs pelo universo da moda, e o elenco volta com todos os atores do original: Anne Hathaway, Meryl Streep e Emily Blunt, além de Stanley Tucci. Tracy Toms e Tibor Feldman também retornam. Nesse novo Diabo Veste Prada, parte 2, Miranda, Meryl Streep, precisa lidar com a queda da receita e busca apoio de Andy, ela mesma, Anne Hathaway, que deixou de ser assistente para se tornar uma editora influente. O Diabo Veste Prada 2 estreia esta semana, no dia 30, nos cinemas do Brasil.
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2: É comum ouvirmos que tal alimento inflama na hora, mas a verdade é mais tranquila. Seu corpo é resiliente. A inflamação crônica não surge por causa de uma única refeição fora da dieta, mas sim pela repetição de maus hábitos por meses ou anos. O erro comum é extrapolar o conceito e viver com medo da comida. O segredo do bem-estar é a constância. Se você mantém uma rotina ativa e nutritiva na maior parte do tempo, seu corpo sabe lidar com as exceções. Menos terrorismo nutricional e mais consistência nas suas escolhas diárias.
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4: Uma nova série de comédia e terror estreou no Apple TV, chamada O Segredo de Widow's Bay. A série acompanha os moradores de uma pitoresca cidade insular localizada a 65 quilômetros da costa da Nova Inglaterra, nos Estados Unidos. A trama acompanha o prefeito local, Tom Loftis, que está determinado a revitalizar a comunidade em dificuldades econômicas, transformando a ilha decadente num destino turístico. Só que tem um problema: o local sofre com a ausência de internet. O sinal de celular é ruim e os moradores antigos são profundamente supersticiosos, acreditando que a ilha é amaldiçoada. Quando o prefeito tem sucesso em atrair forasteiros e impulsionar o turismo local, antigas histórias de horror, até então ignoradas como absurdos do passado, começam a se tornar perturbadoramente reais e estranhos eventos começam a emergir. A série é uma criação de Kate Diepold, da Mansão Mal-Assombrada, e seus 10 episódios contam com direção de Hiro Murai. O elenco destaca Matthew Rhys no papel do prefeito, acompanhado por Katie O'Flynn, Stephen Root e Dale Dickey. Estreou então no Apple TV, série diferente de terror e comédia, O Segredo de Widow's Bay.

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2: Olá, meus amigos, tudo bem? Chegou a sexta-feira, final de semana do Dia das Mães, tá chegando aí. E o Mundo Verde chega por aqui trazendo dicas pra você presentear a sua mãe neste dia especial. Vamos conferir a dica de hoje. Chegou o grande momento de celebrar aquela que é única em nossas vidas. Se você tem uma habilidade manual, coloque a mão na massa e personalize um presente exclusivo. Vale um quadro pintado por você ou uma cesta de guloseimas caprichada. O valor real está no tempo que você dedicou pensando em cada detalhe para fazê-la sorrir. Um feliz Dia das Mães para todas as mulheres que com garra e doçura transformam o nosso mundo todos os dias.
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1: Então, gente boa, olha só, precisa embalar um presente de última hora e quer fugir do basicão? Então, anote essas dicas. Use materiais simples como sacolas de papel ou papel pardo e finalize com um laço pronto ou com raminhos de plantas para aquele toque rústico e chique. Se o papel estiver curto, a dica é embrulhar na diagonal para economizar material. E se não tiver fita, foque em uma dobradura bonita e finalize com um adesivo no centro. É rápido, é criativo e é elegante.
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2: E a sequência do sucesso de ação de 2018, Covil de Ladrões, chegou à sua continuação, marcando o reencontro de Gerard Butler e O'Shea Jackson Jr., que retornam após os eventos do primeiro filme. Na nova trama de Covil de Ladrões 2, Big Nick, que é o Gerard Butler, continua perseguindo Donnie, que se envolve com uma gangue de perigosos ladrões de diamantes na Europa. O grupo planeja um grande assalto ao maior mercado de diamantes do mundo. Só que dessa vez, Nick tem uma proposta inusitada para Donnie. O cineasta Christian Gudegast volta a assinar o roteiro e a direção, que se provou um sucesso no seu lançamento nos Estados Unidos, onde abriu em primeiro lugar nas bilheterias na semana de estreia. Covil de Ladrões 2, o primeiro é muito bacana, o segundo é disponível no HBO Max.
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1: Oi, chegando por aqui com meu amigo Pet. Hoje sexta-feira que antecede o Dia das Mães. Então, hoje quero fazer um meu amigo Pet especial Mães de Pet. Então, a nossa homenagem vai para as mamães que têm o coração peludo e o amor sem limites. As mamães de Pet. Ser mãe é cuidar de cada detalhe, né? Desde o banho a seco, no filhote sensível, até o olhar que entende cada latido de carinho. As mães protegem, educam e transformam a vida desses seres que amam incondicionalmente. Então, feliz Dia das Mães para quem sabe que família vai muito além da genética e transborda em quatro patas.
0: Esse foi o meu amigo Pet.
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0: 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Cuide-se bem com essas dicas.
1: É comum ouvirmos que tal alimento inflama na hora, mas a verdade é mais tranquila. Seu corpo é resiliente. A inflamação crônica não surge por causa de uma única refeição fora da dieta, mas sim pela repetição de maus hábitos por meses ou anos. O erro comum é extrapolar o conceito e viver com medo da comida. O segredo do bem-estar é a

0: importância. Se você mantém uma rotina ativa e nutritiva na maior parte do tempo, seu corpo sabe lidar com as exceções. Menos terrorismo nutricional e mais consistência nas suas escolhas diárias.
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1: E uma nova série de comédia e terror estreou no Apple TV, chamada O Segredo de Widow's Bay. A série acompanha os moradores de uma pitoresca cidade insular localizada a 65 quilômetros da costa da Nova Inglaterra, nos Estados Unidos. A trama acompanha o prefeito local, Tom Loftis, que está determinado a revitalizar a comunidade em dificuldades econômicas, transformando a ilha decadente num destino turístico. Só que tem um problema: o local sofre com a ausência de internet. O sinal de celular é ruim e os moradores antigos são profundamente supersticiosos, acreditando que a ilha é amaldiçoada. Quando o prefeito tem sucesso em atrair forasteiros e impulsionar o turismo local, antigas histórias de horror, até então ignoradas como absurdos do passado, começam a se tornar perturbadoramente reais e estranhos eventos começam a emergir. A série é uma criação de Kate Diepold, da Mansão Mal-Assombrada, e seus 10 episódios contam com direção de Hiro Murai. O elenco destaca Matthew Rhys no papel do prefeito, acompanhado por Katie O'Flynn, Stephen Root e Dale Dickey. Estreou então no Apple TV, série diferente de terror e comédia, O Segredo de Widow's Bay.
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1: Olá, meus amigos, tudo bem? Chegou a sexta-feira, final de semana do Dia das Mães, tá chegando aí. E o Mundo Verde chega por aqui trazendo dicas para você presentear a sua mãe neste dia especial. Vamos conferir a dica de hoje. Chegou o grande momento de celebrar aquela que é única em nossas vidas. Se você tem uma habilidade manual, coloque a mão na massa e personalize um presente exclusivo. Vale um quadro pintado por você ou uma cesta de guloseimas caprichada. O valor real está no tempo que você dedicou pensando em cada detalhe para fazê-la sorrir. Um feliz Dia das Mães para todas as mulheres que com garra e doçura transformam o nosso mundo todos os dias.
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3: As lâmpadas LED, consideradas hoje as mais econômicas, têm vida média 6 vezes maior do que as lâmpadas fluorescentes e consomem cerca de 80% menos energia. 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
2: E a sequência do sucesso de ação de 2018, Covil de Ladrões, chegou à sua continuação, marcando o reencontro de Gerard Butler e O'Shea Jackson Jr., que retornam após os eventos do primeiro filme. Na nova trama de Covil de Ladrões 2, Big Nick, que é o Gerard Butler, continua perseguindo Donnie, que se envolve com uma gangue de perigosos ladrões de diamantes na Europa. O grupo planeja um grande assalto ao maior mercado de diamantes do mundo. Só que dessa vez, Nick tem uma proposta inusitada para Donnie. O cineasta Christian Gudegast volta a assinar o roteiro e a direção, que se provou um sucesso no seu lançamento nos Estados Unidos, onde abriu em primeiro lugar nas bilheterias na semana de estreia. Covil de Ladrões 2, o primeiro é muito bacana, o segundo é disponível no HBO Max.
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2: O governo publicou as regras que dão o pontapé inicial na reforma tributária, detalhando como vão funcionar os novos impostos CBS e IBS. O plano é substituir a bagunça de tributos atuais como PIS, COFINS e ICMS por um sistema único e mais transparente, que começa a valer aos poucos já neste ano. Entre as novidades estão o cashback para famílias de baixa renda e impostos menores para itens de saúde, educação e cesta básica. A transição será lenta, durando até 2032, para que empresas e consumidores consigam se adaptar sem sustos. Em 2026, as novas taxas entram apenas como teste e o foco será orientar quem errar antes de aplicar qualquer punição.
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0: 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Um grande tubarão branco seria capaz de detectar uma única gota de sangue em uma piscina olímpica. Isso é resultado de seu olfato altamente desenvolvido.
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2: Oi, chegando por aqui com meu amigo Pet. Hoje, sexta-feira que antecede o Dia das Mães. Então, hoje quero fazer um meu amigo Pet especial Mães de Pet. Então, a nossa homenagem vai para as mamães que têm o coração peludo e o amor sem limites. As mamães de Pet. Ser mãe é cuidar de cada detalhe, né? Desde o banho a seco, no filhote sensível, até o olhar que entende cada latido de carinho. As mães protegem, educam e transformam a vida desses seres que amam incondicionalmente. Então, feliz Dia das Mães para quem sabe que família vai muito além da genética e transborda em quatro patas.
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1: A Câmara dos Deputados aprovou uma medida que permite a renovação automática da CNH para quem tem um bom histórico no trânsito. O benefício vale para condutores inscritos no Registro Nacional Positivo, ou seja, aqueles que não cometeram infrações graves nem acumularam pontos. A ideia é eliminar a burocracia e a necessidade de ir presencialmente ao Detran, facilitando a vida de motoristas particulares e profissionais. O texto agora segue para a votação no Senado antes de virar lei definitiva. Se aprovada, a mudança deve agilizar o sistema e premiar quem dirige com responsabilidade.
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2: Hora de mais um Music Delivery aqui na Pool, sempre com um set especial para você. E desde já, obrigado pela sua conexão. 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Eu sou o Jeff Fernandes, apresentando e mixando o Delivery de segunda a sexta-feira em 3 edições. 10 da manhã, 2 da tarde e 8 da noite, com os anos 70, 80, 90 e 2000 e atuais também. Para começar, 2026, AI Kent and the Disco Love Orchestra, Come Back.

0: Este é o Music Delivery aqui pela Pool com Cerrone, Give Me Love. O original é de 1978, versão é de 2026. Simos Haji com Nightlife de 2026, a primeira versão lançada em setembro de 2007. Também Shaka Loves You, Lowdown Showdown de 2026, também no mesmo ano. DeMarcus Lewis com Freak With Me. Audio Jacker com Don't Depend, ele que é lá de Manchester, no Reino Unido. E AI Can't com Disco Love Orchestra Come Back Home Again. Abrindo aqui com o ano de 2026 de Ewan Kelly, rapaz que é lá de Glasgow. Fechando aqui então mais um Music Delivery. 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Obrigado aí pela sua conexão. Music Delivery é sempre aqui na Pool FM, segunda a sexta-feira, 10 da manhã, 2 da tarde e 8 da noite. E no Instagram, arroba JF Voice. E no YouTube, no arroba Jeff Fernandes 007, Jeff com dois Fs. Valeu!
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2: É comum ouvirmos que tal alimento inflama na hora, mas a verdade é mais tranquila. Seu corpo é resiliente. A inflamação crônica não surge por causa de uma única refeição fora da dieta, mas sim pela repetição de maus hábitos por meses ou anos. O erro comum é extrapolar o conceito e viver com medo da comida. O segredo do bem-estar é a constância. Se você mantém uma rotina ativa e nutritiva na maior parte do tempo, seu corpo sabe lidar com as exceções. Menos terrorismo nutricional e mais consistência nas suas escolhas diárias.
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0: 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O Supremo Tribunal Federal começou a julgar se a Lei Maria da Penha pode proteger mulheres agredidas por homens com quem não possuem relação familiar ou íntima. O caso surgiu após a Justiça de Minas Gerais negar proteção a uma mulher ameaçada em sua comunidade, alegando que a lei exigiria um vínculo próximo entre as partes. O Ministério Público recorreu, defendendo que o foco deve ser a violência baseada no gênero, independentemente do local ou do tipo de relação. O resultado desse julgamento servirá como uma regra obrigatória para todos os tribunais do país.
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4: Seja bem-vindo. Esta é mais uma edição do quadro Dr. Sample by DJ Akin da Rhythm Audio Produções. E ao fundo você já ouve um dos maiores clássicos do final da década de 1970, Fantasy, da banda Earth, Wind & Fire.

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2: E uma nova série de comédia e terror estreou no Apple TV, chamada O Segredo de Widow's Bay. A série acompanha os moradores de uma pitoresca cidade insular localizada a 65 quilômetros da costa da Nova Inglaterra, nos Estados Unidos. A trama acompanha o prefeito local, Tom Loftus, que está determinado a revitalizar a comunidade em dificuldades econômicas, transformando a ilha decadente num destino turístico. Só que tem um problema, o local sofre com a ausência de internet. O sinal de celular é ruim e os moradores antigos são profundamente supersticiosos, acreditando que a ilha é amaldiçoada. Quando o prefeito tem sucesso em atrair forasteiros e impulsionar o turismo local, antigas histórias de horror, até então ignoradas como absurdos do passado, começam a se tornar perturbadoramente reais e estranhos eventos começam a emergir. A série é uma criação de Kate Diepold, da Mansão Mal-Assombrada, e seus 10 episódios contam com direção de Hiro Murai. O elenco destaca Matthew Rhys no papel do prefeito, acompanhado por Katie O'Flynn, Stephen Root e Dale Dickey. Estreou então no Apple TV, série diferente de terror e comédia, O Segredo de Widow's Bay.

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2: As corujas podem girar a cabeça em até 200

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1: O presidente da Câmara, Hugo Mota, confirmou que os deputados devem votar a proposta que acaba com a jornada de 6 dias de trabalho por 1 de descanso até o final de maio. O objetivo é acelerar o processo para que o Senado também consiga analisar o texto antes do recesso e das eleições, evitando que o tema vire apenas palanque eleitoral. Mota defende que a mudança trará mais qualidade de vida aos trabalhadores e acredita que o projeto pode ser aprovado com apoio quase unânime. Para ele, o foco não deve ser apenas o impacto financeiro, mas o bem-estar social.
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2: Anvisa proibiu a venda e o uso de lotes específicos de lava-roupas líquidos da marca IP após detectar a bactéria Pseudomonas aeruginosa. A decisão foi tomada por falhas na fabricação que permitiram a contaminação, descoberta pela própria empresa ainda em 2025. O maior perigo é para pessoas com imunidade baixa, que podem desenvolver infecções graves no sangue ou pulmões se entrarem em contato com o micro-organismo. Para quem é saudável, o risco é considerado muito baixo, pois a bactéria raramente invade corpos com defesas normais. A fabricante orienta que usuários vulneráveis evitem contato direto com o produto e caprichem no enxágue das roupas.
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6: Crianças que crescem em ambientes com livros têm melhor desempenho escolar, mesmo em famílias com baixa renda. É o que mostra um estudo da Universidade de Nevada.
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11: 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Eu sou Sérgio Scarpelli e tenho um convite muito especial.

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7: Olá, meus amigos, tudo bem? Chegou a sexta-feira, final de semana do Dia das Mães, tá chegando aí. E o Mundo Verde chega por aqui trazendo dicas para você presentear a sua mãe neste dia especial. Vamos conferir a dica de hoje. Chegou o grande momento de celebrar aquela que é única em nossas vidas. Se você tem uma habilidade manual, coloque a mão na massa e personalize um presente exclusivo. Vale um quadro pintado por você ou uma cesta de guloseimas caprichada. O valor real está no tempo que você dedicou pensando em cada detalhe para fazê-la sorrir. Um feliz Dia das Mães para todas as mulheres que com garra e doçura transformam o nosso mundo todos os dias.
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2: O setor da construção começou 2026 com um fôlego surpreendente, registrando um aumento de quase 19% na criação de empregos formais no primeiro trimestre. Segundo a CBIC, o crescimento foi impulsionado principalmente por grandes obras de infraestrutura e prédios residenciais. Esse avanço ocorre mesmo com o setor enfrentando dificuldades, como o preço alto dos materiais de construção e os juros elevados que encarecem os empréstimos. Os dados mostram que, apesar dos custos operacionais pesados, a construção continua sendo um dos principais motores da economia brasileira.
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2: Começa aqui pela Poa FM, o Music Delivery com os grandes sucessos da Dance Music, mixados em um set especial para você, claro, sempre. Obrigado aí pela sua conexão. Lembrando que de segunda a sexta-feira, 10 da manhã, 2 da tarde e 8 da noite, você ouve aqui pela Poa o Music Delivery. 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Aqui, Jeff Fernandes. Oi, beleza? Tudo certo? Bascaninha? Tô aqui apresentando e mixando delivery sempre aqui pela Poa e de Nova York, Sharon Red, a meia-irmã de Penn Ford, você lembra, né? De Snap, Soul to Soul, SOS Band. Essa é de 1980.

0: Yazoo Situation aqui no Music Delivery de 82. Também Sherelle com Alexander O'Neill, Saturday Night de 85, BB on Q Band, Imagination de 82, Zap, It Doesn't Really Matter de 85, Attitude com Love Me Tonight de 83 e a primeira, 1984, Sharon Red com Beat the Street. 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Obrigado aí pela sua conexão. O Music Delivery é sempre aqui e só aqui na Pool. Segunda, sexta-feira, 10 da manhã, 2 da tarde e 8 da noite lá no Instagram. Estou no JF Voice, no YouTube, no arroba JeffFernandes007, Jeff com dois Fs. Valeu!
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2: Então, gente boa, olha só, precisa embalar um presente de última hora e quer fugir do basicão? Então, anote essas dicas. Use materiais simples como sacolas de papel ou papel pardo e finalize com um laço pronto ou com raminhos de plantas para aquele toque rústico e chique. Se o papel estiver curto, a dica é embrulhar na diagonal para economizar material. E se não tiver fita, foque em uma dobradura bonita e finalize com um adesivo no centro. É rápido, é criativo e é elegante.
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2: Nossa altitude em ascensão, vamos conferir. Alô, Bades.

0: Caldera. Vocal lindíssimo de Tanya Michelle Smith. Para Chance, uma super produção de Dave Lee. Essa aqui é a Dave Lee's on Top Max. Para For Loving on You. 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
1: O presidente Lula sancionou a criação do programa Antes que Aconteça, uma nova estratégia nacional para evitar casos de violência doméstica e feminicídio. A lei foca em ações educativas e no apoio às vítimas tanto em empresas quanto em órgãos públicos, buscando interromper o ciclo de agressões precocemente. A grande novidade tecnológica é o uso de inteligência artificial para monitorar agressores, com o objetivo de prever e impedir novos ataques. O projeto agora se torna regra oficial em todo o país. A medida reforça a rede de proteção e aposta na tecnologia como aliada da segurança feminina.
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2: Começou. Boa tarde, chego a partir de agora com mais um Flash Mix. Para você que acompanha toda semana e você que acabou de chegar agora, seja muito bem-vindo à nossa conexão. Há 20 anos o Flash Mix pro FM leva o melhor da música, informação e entretenimento para sua rotina, com uma programação cheia de grandes clássicos. 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E aqui sua participação faz toda a diferença. Envie sua mensagem, peça sua música ou divulgue sua marca com a gente. Flash Mix pro FM @gmail.com. Vou repetir o e-mail: flashmixpufm@gmail.com. No programa de hoje tem dicas culturais de Adriano Souza, trazendo novidades, eventos e uma agenda especial do Teatro Santo Agostinho. E para começar, highlights, bota um zap para ouvir alto em bom som e sem moderação.

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0: Irmãos Gibb, Bee Gees, Stayin Alive, música lançada em 77, eternizada no filme Saturday Night Fever, aqui no Brasil, os embalos de sábado à noite, onde se tornou o símbolo das pistas de dança no mundo inteiro. E você conferiu a Special Disco Version, a versão longa da época, lançada em vinil 12 polegadas. Hino indispensável, inclusive nas festas. Olha só, hoje estarei na festa Flashback Villas, a partir das 8 da noite, no Salão Nobre do Clube da Vila Maria com DJ Carlos. Amanhã, sabadão, evento para nossa ouvinte aniversariante Juliana. Obrigado, Ju, por escolher a Rhythm. E já estamos nos preparativos para fazer um grande evento. Se prepara! Já no dia 15, nosso Happy Hour do Garagem 55, tradicionalíssimo, com sorteio de brindes da Mandy, Boutique Games, ingressos do Teatro Santo Agostinho. É só chegar na Rua Borges de Figueiredo, 1098, na Moca. Imperdível! Dia 16, estarei no Clube Paineiras com a banda Roadrunner na festa Disco Night. Olha só, galera, tô chegando, hein? Dia 30, em São Roque, aniversário do nosso também ouvinte Xan Cordeiro, mais um super evento. E outras informações, é só seguir arroba DJ aqui nas redes sociais para ficar sabendo de tudo que tá rolando. Agora, chegando ele com os destaques na programação do Teatro Santo Agostinho, Adriano Souza.
1: Fala, Kim, amigos da PUL, todos bem? Segue a nossa programação do Teatro Santo Agostinho no mês de maio. Sábado, dia 9, a comédia Um Coração Mal Assombrado. Venha rir muito com essa comédia de outro mundo. Últimas apresentações. Sábado, dia 9 de maio, às 21 horas. Pessoal do Embrulha pra Viagem, essa comédia ali do pessoal da internet, né? Das esquetes do Burrão, do Eugênio. Venha rir muito com essa galera do Embrulha pra Viagem, dia 10 de maio, às 19h30. Na segunda quinzena de maio, o Rafael Portugal faz seu show aqui em São Paulo, no Teatro Santo Agostinho, sábado, dia 16, e domingo, dia 17. E há 17 anos em cartaz, um grande sucesso, a comédia A Noviça Mais Rebelde, comemorando aí seus 17 anos de muito sucesso, um ano direto em cartaz no Teatro Santo Agostinho, sábados às 18 horas. E a última dica, o sucesso, maior, um dos maiores grupos de stand-up da atualidade, Quatro Amigos, fazendo o seu show dia 21 de maio, uma quinta-feira, no Teatro Santo Agostinho, 20 horas a primeira sessão, corra que já está esgotando, abrimos sessão extra às 22h30, vale a pena conferir. 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Mais uma vez agradecemos a atenção de todos aí, um abraço a todos os ouvintes aí da PUL.
0: É isso mesmo, Andrei, o Teatro Santo Agostinho segue se consolidando como um dos espaços culturais mais respeitados de São Paulo, um ambiente que valoriza a arte, recebe grandes produções e oferece ao público experiências de alto nível, com conforto, organização e qualidade em cada detalhe. Você, ouvinte do Flash Mix, programe-se, garanta seu ingresso e acompanhe de perto tudo que está em cartaz, porque cultura, entretenimento e boa música andam juntos aqui no seu Flash Mix Pro FM, que segue agora com as nacionais. Titãs abrindo set para ouvir alto em bom som e sem moderação.
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0: próximo bloco, vamos balançar as estruturas. Já começa com Tupac. Então não saia daí por nada. Eu volto já.
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0: assim chegamos ao fim de mais uma edição do Flash Mix Pool FM. Obrigado pela sua audiência, pela companhia e por fazer parte dessa conexão musical com a gente. É sempre um prazer enorme entrar na sua casa, no seu trabalho, no seu carro, onde você estiver levando música, informação e boas vibrações. Perdeu algum momento do programa? Quer ouvir de novo? Domingo, 14h, tem reprise aqui na Pool, hein? 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E você, continue aqui na Pool FM, música e informação 24 horas no ar. E para esse domingo, Dia das Mães, fica aqui uma mensagem do coração. Para quem tem sua mãe presente, aproveite cada abraço, cada palavra e cada momento. Para quem sente saudade, que o amor, as lembranças e tudo que ela deixou no seu coração continue iluminando sua caminhada todos os dias. E para a vida, a mensagem é sempre essa: paz, amor, saúde, respeito, empatia, solidariedade, prosperidade, foco e sucesso. Um feliz Dia das Mães, abençoado e cheio de amor para todos. Um grande abraço, até a próxima edição do Flash Mix Pool FM, daquele jeito.
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4: News. O governo federal já repassou cerca de 90 bilhões de reais para ajudar na recuperação do Rio Grande do Sul após as enchentes de 2024. Além da verba direta, o estado conta com a suspensão do pagamento da dívida com a União, que garantiu um alívio de 23 bilhões de reais. O governador Eduardo Leite agora pede a prorrogação desse prazo para investir em projetos de irrigação, já que algumas regiões enfrentam seca. Novos contratos de 5,4 bilhões de reais também foram assinados para reforçar a infraestrutura contra desastres climáticos.
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8: A leitura estimula o cérebro de forma intensa. Em exames de ressonância magnética, regiões relacionadas à linguagem, memória e emoção se ativam quando alguém está lendo ou ouvindo uma história.
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16: 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Boa noite, melhores ouvintes do Back to Black. Está no ar mais uma edição inédita do Aqui, do seu Back to Black, uma edição com muitos destaques. Michael Jackson, Jesse Ware, Quincy Jones, Sister Sledge, Robin S., Sabrina Carpenter, Justin Timberlake, até perdi o fôlego aí. Além, é claro, das belas novidades, mas eu começo com um clássico, classicaço de George Michael na época do One, num remix aí fantástico de Luis La Roche. A gente ouve simplesmente Everything She Wants. Bem-vindos aí ao Lado Negro da Música, bem-vindos ao Back to Black.

0: Esse é o Back to Black aqui comigo, Sérgio Scarpelli, e todo o balanço da música negra. E ficamos aqui com White 13, a música Let's Take It Slow. E antes, o DJ produtor norueguês Kavigo, aqui com vocais de Arielle em Red Light. Musicão, né? E quem chega agora é a ótima cantora inglesa Ray, um dos maiores talentos que apareceu nos últimos tempos na música. Ela é simplesmente maravilhosa demais, canta muito, tem charme, balanço. Ela chega aqui com o ótimo single Love of Your Life.
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0: E fechando esse primeiro bloco aqui do Back to Black, ficamos aqui com o coletivo britânico Girls of the Internet, do produtor Tom Carriage. Antes, Union Steve, o som New Year, New Light. E antes ainda, o belo remake de Back Together Again, música eternizada por Roberta Fleck e Dana Hathaway, aqui com uma roupagem nova e a dupla Sarah Jane Morris e o italianão Mario Biondi. Ficou bem legal, viu? Ficou legal esse remake. É isso aí. Não saia daí, próximo bloco tem mais Back to Black pra você.
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0: sequência do sucesso de ação de 2018, Covil de Ladrões, né? Chegou a sua continuação, marcando o reencontro de Gerard Butler e O'Shea Jackson Jr., que retornam após os eventos do primeiro filme. Na nova trama de Covil de Ladrões 2, Big Nick, que é o Gerard Butler, continua perseguindo Donnie, que se envolve com uma gangue de perigosos ladrões de diamantes na Europa. O grupo planeja um grande assalto ao maior mercado de diamantes do mundo. Só que dessa vez, Nick tem uma proposta inusitada para Donnie. O cineasta Christian Gudegast volta a assinar o roteiro e a direção, que se provou um sucesso no seu lançamento nos Estados Unidos, onde abriu em primeiro lugar nas bilheterias na semana de estreia. Covil de Ladrões 2. O primeiro é muito bacana, o segundo é disponível no HBO Max.
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7: Back to Black de volta, sempre sintonizado com você, melhor ouvinte, no rádio, na internet, no aplicativo e também no Instagram. É só adicionar @SergioBTB. E eu abro esse segundo bloco com o grande talento do R&B, a ótima cantora americana Amber Mark, que tá com um álbum muito bom chamado Pretty Idea, que tem essa faixa incrível que ela divide simplesmente com Anderson .Paak. Aí fica tudo bom, né? Amber Mark e Anderson .Paak, meu Deus, né? A gente ouve aí Don't Remind Me.

E ficamos agora no Back to Black com o novo single da cantora russa Maya Fadeeva, que é lá de São Petersburgo, mas vive em Nova York. Aí vem essa urbanidade toda de sua música. Ouvimos For You, e antes a cantora keniana Vizila, em Make Me Yours. É isso aí. E virando aqui para a diva inglesa Jessie Ware, que lançou seu mais novo álbum, Super Bloom, que segue na mesma vibe do anterior e por isso é ótimo, né? A fase da moça é sensacional. A gente ouve aí I Could Get Used

grande clássico fechando esse segundo bloco do Back to Black que ouvimos aí, Quincy Jones em Turn On The Action, com o show da vocalista Pat Austin. Antes, Sabrina Carpenter na incrível Feather. E antes ainda, Spring Penny Lane com All To Myself. Olha só, próximo bloco tem Michael Jackson, Justin Timberlake, Donna Summer. O time aí tá completo.

0: você cuidar bem do seu amiguinho.
1: Oi, chegando por aqui com o meu amigo Pet. Hoje sexta-feira, sexta-feira que antecede o Dia das Mães. Então, hoje quero fazer um meu amigo Pet especial Mães de Pet. Então, a nossa homenagem vai para as mamães que têm o coração peludo e o amor sem limites. As mamães de Pet. Ser mãe é cuidar de cada detalhe, né? Desde o banho a seco no filhote sensível até o olhar que entende cada latido de carinho. As mães protegem, educam e transformam a vida desses seres que amam incondicionalmente. Então, feliz Dia das Mães para quem sabe que família vai muito além da genética e transborda em quatro patas.
0: Esse foi o Meu Amigo Pet.
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12: Back to Black de volta aqui com todo o sabor da música negra pra você. E abrindo esse terceiro bloco, tem novidade das boas da cantora inglesa Adrienne Arundel, que faz aquele R&B sofisticado, bem ao estilo britânico. A gente ouve aí a bela 820 Rule.

0: Que trio, hein, gente? Snoop Dogg, Charlie Wilson e Justin Timberlake. Ficamos aqui no Back to Black com a ótima Signs. Aliás, todo esse álbum do Snoop Dogg é bom demais. E antes, classicaço de Michael Jackson, a incrível Dangerous, faixa título do último grande álbum do rei do pop. Simplesmente sensacional. E essa música foi mais ou menos hit, mas ela é linda. E eu tô doido pra ver o filme dele. Quem não tá, né? Isso aí. Mas não vai ter Dangerous, viu? Vai só até a era Bad, pelo que eu sei, né? E virando aqui para mais uma música de qualidade e novidade da Diva Soul, Terry Green, a gente ouve aí That's Something.
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Back to Black. Ouvimos aqui a rainha da disco, um dos seus primeiros hits, sucessos na vida, Could Be Magic. Antes, Winnie Ama com So Good. E antes ainda, Mônica XYZ, isso mesmo. Mônica XYZ com I Miss You. É isso aí. Não saia daí, bloco saideira, tá?

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2: 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As pessoas passam, em média, um terço de suas vidas dormindo. Isso equivale a cerca de 25 anos, considerando que uma pessoa viva, em média, 75 anos.
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4: Eu sou o Sérgio Scarpelli, de volta aqui com Back to Black. E agora a gente ouve a cantora dinamarquesa Cláudia Campagnol, ao lado do produtor e pianista italiano Antonio Faraò. Ele é faraó, mas é italiano, é isso aí. Tutti buona gente. Grande single, grande música, a gente ouve aí Part of You.
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E ficamos aqui no Back to Black com essa sonzeira do grupo americano The Hutch Fest Collect e a música Jojo de Caxa. É isso aí. E a banda tem esse nome graças a um festival que tem lá em Columbus, né? E antes, grande clássico do Sister Sledge, Lost in Music, faixa do álbum We Are Family, que segundo o próprio Nile Rodgers, foi o melhor trabalho dele, de toda a vida. E olha que o cara fez coisa boa, hein? Meu Deus, né? E indo para as três últimas músicas dessa edição, a gente ouve aí a sapatada de Shakedown, a música At Night. Essa música é um clássico da dance. É maravilhoso.

0: pedrada da idade da pedra. O Back to Black fica por aqui. Ouvimos Robin S. E essa obra-prima das pistas Show Me Love. E antes, Crew Kid com Not Too Late. É isso aí, estive aqui com Danilo na mesa e com ele, Marco Cruzeira, fazendo todas as montagens e mixagens. Um beijo aí pra vocês, muita luz, paz e até a próxima semana com mais Back to Black.
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6: 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O primeiro computador do mundo pesava mais de 27 toneladas. Foi construído na década de 1940 e ocupava uma sala inteira, consumindo mais energia do que uma casa grande.
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2: Hora de mais um Music Delivery aqui na Pool, sempre com um set especial para você. Desde já, obrigado aí pela sua conexão. 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Vai na loja de apps do seu celular. Você vai buscar por Pool FM, encontrou. É só fazer a instalação. E aí você vai poder ouvir a Pool também em casa, no trabalho, na caminhada, enrolando no trampo, onde quer que você esteja, com a Pool aí no seu celular. Aqui é o Jeff Fernandes mixando e apresentando aqui e First Choice abre esse set de anos 80, original de 77, e esse remix é de 1983 de Chef Bad Bone, que remixou aí quase todo mundo no

0: Western Music Delivery, Carol Williams, Love Is You. O sample dessa música seria usado em 2000 no Spiller Groove Jet, lembra? Também North End, com Happy Days de 81, produção de Arthur Baker, que produziu Africa Bambaataa, New Order, Freeze, Planet Patrol, e também fez a produção musical do eterno Sessão da Tarde, Curtindo a Vida Adoidado. Com a icônica dublagem do Niso Neto, o seu Ptolomeu da escolinha do professor Raimundo. O filho do Chico Anísio também, né? Você que tá reclamando aí que eu não falei. Antes, Jermaine Jackson com Burning Hot, de 80. Também de 80, o Brothers Johnson com Stomp. Ainda Change, The Glow of Love. Vocais aí vários, hein, nesse projeto aí, o Change, que é um projeto italiano, né? Mas teve vocais de Jocelyn Brown, Deborah Cooper, Luther Vandross, o James Robinson, Lisa Fisher, entre outros. Isso aí lá pela década de 80, né? Essa música, inclusive, é de 1980. First Choice com Dr. Love, remix aí de Shep Pettibone. O original de 77 e esse remix de 83. Esse foi mais um Music Delivery. Acabou. Ah, que peninha. Mais sets mixados aqui na Pool, 10 da manhã, 2 da tarde e 8 da noite, de segunda a sexta-feira. Lá no Instagram, estou lá com minha linda face, minha linda cara, no arroba JFVoice. E no YouTube estou no arroba JeffFernandes007, Jeff com dois Fs, 007, bom, James Bond. Lembre-se, se estiver ouvindo a Pool por um site ou aplicativo que não o oficial da Pool, você vai fazer o seguinte, você vai na loja de apps do seu celular, vai buscar por Pool FM, ou se não, direto no site poolfm.com.br. Fechado? Valeu pela conexão. Até o próximo.
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1: É comum ouvirmos que tal alimento inflama na hora, mas a verdade é mais tranquila. Seu corpo é resiliente. A inflamação crônica não surge por causa de uma única refeição fora da dieta, mas sim pela repetição de maus hábitos por meses ou anos. O erro comum é extrapolar o conceito e viver com medo da comida. O segredo do bem-estar é a constância. Se você mantém uma rotina ativa e nutritiva na maior parte do tempo, seu corpo sabe lidar com as exceções. Menos terrorismo nutricional e mais consistência nas suas escolhas diárias.
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2: Alô, galera sintonizada na Pool Web Radio. Aqui quem fala é o DJ Iraí Campos. Ah, eu não vou mandar um alô, não. Vou contar a história que eu tive com a Pool. Eu sou do primeiro time, fui contratado, gente. Eu estava na Jovem Pan e o resto da galera que veio praticamente quase a equipe toda da Band FM Bandeirantes na época. A gente ficou um tempo lá, o estúdio ainda estava em construção e a gente já estava contratado, registrado e recebendo ótimos salários na época. Quem começou o time foi eu, Pablo, César Filho, Joca, patrulheiro João Carlos Ribeiro, Ricardo Guedes, aí depois veio Gregão, veio Lisandro Antônio, Julinho Mazei, que veio dos Estados Unidos, então veio com uma força total. Eu, além de fazer o programa, eu era um funcionário da rádio, editava as músicas, montava os comerciais, enfim, e foi lá que a gente começou a produzir os remixes. Aí eu fiz um do Óculos, tocou bastante na rádio, só com o original, sem ter acesso ao master, né? E depois, com sucesso desses remixes que a gente fazia na Rádio Pool, é que abriu as portas pra gente fazer o primeiro remix nacional, que foi o RPM. Enfim, foi uma rádio super importante. Acho que mais uma coisa que eu lembrei agora que marcou demais e ajudou muito no crescimento da audiência foi com a música You Are The World. O seu Tutaquino, que já deixou seu depoimento, mandou um compacto. Tinha acabado de lançar nos Estados Unidos e naquela época você não tinha acesso via celular, via correio, sei lá, era tudo muito complicado. E nós lançamos You Are The World, ficamos tocando, acredito que uns 60 dias e ninguém tinha. Todas as rádios ligavam, tentava subornar, tentava de toda forma. E nós gravamos no estúdio com a voz do César Filho, falando todos os artistas da música até fazer a cabeça da música. Michael Jackson, Tina Turner, Cindy Lauper,
3: Kinka, Bob Dylan, Ray Charles, Jackson, James Dean, Billy Joel, Willie Nelson, Smokey Robinson, Diana Ross, Bruce Springsteen, Dionne Warwick, Tina Turner, Stevie Wonder, Quincy Jones, Michael Jackson, Lionel Richie.
4: From the studios of Quincy Jones to Pool FM in São Paulo, USA for Africa, we are the world. There
2: comes a time. Isso mexeu com o mercado, essa música, e o sucesso que a gente guarda até hoje foi lançado na Pool FM. Então é isso aí, galera, sintonizada nas ondas da Pool FM. É um nome que jamais a gente pode esquecer, de uma rádio que revolucionou e trouxe tantas novidades e tocava o que não se tocava em outras rádios na época. Abraço a todos aí, Iraí Campos. Está indo.
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